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1: Mais um modão que nós ouvimos juntos em nosso programa Sertanejo Classe A. Daqui a pouquinho tem mais músicas.
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3: Nove e doze.
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5: Não poderia.

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1: Daqui a pouquinho tem mais sucessos.
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3: Nove e vinte e oito.
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7: 24 no ar.
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1: Você está ouvindo o Sertanejo Classe A, de volta com você com mais um bloco de música boa.
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2: Gravamos a música que naquela época foram vendidas 2,5 milhões de cópias.

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1: Daqui a pouquinho tem mais após o nosso giro. Aguenta aí que eu volto já.
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2: Você está curtindo o sertanejo classe A na comunicação do amigão de sempre, o Elbert Andrade. Vamos juntos. É muito bom, né, saber que você está ligado com a gente, está ouvindo o nosso programa.
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1: Vou ali tomar um cafezinho, mas volto já.
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4: 10 e 5.
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1: Estou indo embora. Forte abraço aqui do amigo Elbert Andrade. Voltaremos na nossa próxima edição. Um abraço e até lá.
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3: É hora da hora, hora certa.
4: 10h22.
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11: 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Sempre com a melhor sequência sertaneja.
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0: Simone Biegi! Samanu! Tchau, gente, obrigado!
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0: É desse jeito.
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quê?

0: 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É, eu também tô curtindo com você essa linda canção aqui no Arena Sertaneja. Obrigado pela audiência, onde quer que você esteja aqui curtindo o nosso programa. 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
2: Certa 10h57.
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0: gostou, faz barulho, Maceió! Muito obrigado, gente. Aê!
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2: É, eu também tô curtindo com você essa linda canção aqui no Arena Sertaneja. Obrigado pela audiência, onde quer que você esteja aqui curtindo o nosso programa.
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4: Onze e quinze.
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0: Jorge Matheus!
1: Diego Vitor Hugo!
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1: O melhor da música sertaneja, do jeito que você gosta, do seu artista predileto. Tem os lançamentos para você ficar por dentro das novidades e tem também o que foi sucesso em evidência ainda rolando por aqui no programa Arena Sertaneja.
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4: 11h35.
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9: 24 horas.
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1: É música sertaneja pra você curtir a beça todo dia. Gosta do programa? Compartilha pros seus amigos que todo dia tem o Arena Sertaneja aqui no seu dial com o Jonatas Gonçalves.
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4: 53.
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0: com esse sertanejo do Bonso. A gente vai ficando por aqui. Obrigado pela audiência e até amanhã. Tchau, gente.
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0: Meia-noite e 12.
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5: 12:20.
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5: Meia-noite 42.
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3: Uma hora.

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1: Uma e 23.
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3: 1h42.
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2: 2:01.
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5: 2:20.
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1: Campanha, que prazer mais uma vez nos dar uma de mão aí, nos ajudando.
2: Seu Gildo,
1: pois não.
2: Vamos ver se o pessoal de Porto Alegre vai ajudar nós agora.
1: Ah, vai, vai.
2: A cantar esse sucesso.
1: Esta é bem conhecida.
2: Com os Monarcas, hein? E começa com os dois gaiteiros, Chico Brasil e Varguinhas, mais ou menos assim.

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2: 3 e 2.
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4: 3:20.
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1: Certa 3:41
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4: Acertar. 4 horas.
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4: 4:19.
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3: 4h41.
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3: 5:01.
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5: 5h22.
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4: 5:42. 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
2: 6:01.
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3: 6:20.
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2: 6h39.
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4: 7:19.
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1: Sete e quarenta.
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2: Sete e cinquenta e nove.
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2: Alô você, bom dia, bom dia, bom dia, bom dia. Estamos chegando com o nosso programa Toca Todas na manhã da quinta-feira 2 de julho. Manhã com muita nebulosidade, chuva. Previsão indica que vai continuar assim durante o dia de hoje. Talvez à tarde uma gradual melhora no tempo. E há uma pequena chance de abertura de sol, mas é pequena mesmo, viu? Tem muitas nuvens circulando sobre a região e trazendo chuva. O tempo segue instável aqui no vale devido à permanência da circulação de umidade associada à área de baixa pressão sobre o oceano. A chuva pode ocorrer desde a madrugada, já ocorreu, já tivemos uma pancada na madrugada de hoje, e persistir durante a manhã. Ao longo da tarde ainda poderão ocorrer pancadas isoladas de chuva. Porém, a instabilidade vai perdendo força de forma gradual, favorecendo a melhora das condições do tempo no decorrer do período. Os ventos sopram do quadrante sul-sudeste de moderada intensidade, reforçando então a sensação de frio. É o vento que vem lá do sul, tem uma música que fala isso, né? Então todo o vento do sul traz o frio do sul. E é o que vai acontecer. Tivemos 14 graus na madrugada de hoje, por volta das 5 da manhã. A temperatura a partir de amanhã, sexta-feira, despenca completamente. A madrugada vai ser gelada, já vamos amanhecer com 4 graus amanhã pela madrugada, não passando dos 12 graus. Amanhã já promete tempo bom, céu aberto. Sábado também com tempo bom, mínima de 3 com máxima de 16. Domingo vai nublar, pode ocorrer uma chuva esparsa localizada, mas acho que não. A temperatura mínima de 6 com máxima de 19. Na segunda-feira também a possibilidade de uma chuva, já com a temperatura com mínima de 10 e máxima de 16. Mas o tempo firma a partir da terça-feira que vem com as temperaturas baixas. É a nova massa polar que vem com força lá do sul da Argentina, onde está nevando muito lá no sul da Argentina. Para nós aqui, neve até agora, nix. 8 horas e 4 minutos, até parece que neva facilmente, né? Mas enfim, pelo menos nenhum relato até o momento neste inverno na Serra Gaúcha. Quando eu falo neve, para nós é na Serra Gaúcha, né? Para nós no Rio Grande, né? Aqui não tem nem registro, né? Passo Fundo uma vez caiu muita neve, teve um evento lá com neve em Passo Fundo, mas fora da Serra Gaúcha, né? Mas Passo Fundo também é uma região alta, né? 8 horas e 5 minutos, estamos iniciando o programa de hoje. Hoje, nas datas comemorativas, hoje é o Dia da Independência da Bahia, que consolidou então a independência do Brasil lá em 1823. Dia Nacional do Bombeiro e Dia do Hospital. A toda a turma do hospital, da Associação Hospitalar aqui de Marques de Souza, vai aquele abraço pelo Dia do Hospital. Os aniversariantes famosos, a atriz Hazley Tisdale, nascida em 1985, e também a Lindsay Lohan, nascida em 1986, também atriz, empresária, enfim, né? Lembramos a morte do ex-presidente brasileiro Itamar Franco em 2011. O Itamar, que foi quem lançou o Plano Real, né? A moeda que usamos até hoje, né? Já tivemos várias no Brasil, né? A morte também do famoso médico e astrólogo francês Nostradamus em 1566. E a lenda do tênis, a Maria Esther Bueno conquistou o seu bicampeonato no torneio de Wimbledon em 1960. São alguns fatos que marcam o dia de hoje na história.
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2: Começamos o programa com Zezo e Natan, pelado e chorando. Bom dia pra você. Tá frio, né? Pra ficar pelado e chorando aí, vai se resfriar, né? 8 e 7, bom dia pra você.

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3: 8h20.
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3: 8h38.
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0: 9:06. Bom dia para você que está com o rádio ligado na Integração FM. 9:06. Amanhã fechada, com muita nebulosidade, chuva fraca, temperatura em 14,4. A máxima deve chegar a 15 graus hoje. 15, 16 graus. Não deve passar disso mesmo, né? Previsão é essa. Agora 9:06, a partir de agora você confere o horóscopo do dia, as previsões para o seu signo aqui no em nosso programa Toca Todas.
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2: Agora as previsões para Áries, Touro e Gêmeos. Signo de Áries.
3: Nascidos entre 21 de março a 20 de abril.
4: Áries. A quinta-feira pede menos velocidade e mais estratégia. Nem toda batalha precisa ser vencida hoje. Escolher onde gastar sua energia será o grande segredo do dia. Uma conversa que parecia simples pode abrir portas importantes na vida profissional. No amor, o momento favorece atitudes sinceras e menos impulsivas. Antes de tomar qualquer decisão, escute sua intuição, porque ela estará mais afiada do que nunca.
2: Signo de Touro.
3: Nascidos entre 21 de abril a 21 de maio.
4: Touro. Hoje é um daqueles dias em que pequenas mudanças podem trazer grandes resultados. Sair da rotina, aceitar um convite diferente ou simplesmente experimentar algo novo poderá renovar suas energias. Assuntos familiares ganham destaque e podem trazer momentos de união e boas notícias. No campo amoroso, a estabilidade que você tanto valoriza estará acompanhada de uma agradável surpresa.
2: Signo de Gêmeos.
3: Nascidos entre 22 de maio a 21 de junho.
4: Gêmeos. Sua habilidade para conversar e convencer estará em alta nesta quinta. O dia favorece reuniões, negociações, entrevistas e contatos importantes. Só tome cuidado para não assumir compromissos além do que realmente pode cumprir. Uma amizade antiga pode reaparecer, trazendo boas lembranças ou até novas oportunidades. No amor, o charme estará irresistível, mas conexões verdadeiras dependerão de mais profundidade e sinceridade.
2: Já voltamos com as previsões para Câncer, Leão e Virgem.

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3: 9:18.
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5: Muito bem, vamos em frente com o nosso programa Toca Todas. Bom dia para você, 9 horas 23 minutos. A temperatura com pouca movimentação, 14 graus e 5 décimos agora. A máxima não deve passar dos 16 graus na tarde de hoje.
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7: Agora, as previsões para Câncer, Leão e Virgem. Signo de Câncer.
8: Nascidos entre 22 de junho a 22 de julho.
9: Câncer. Com a energia do seu período astral, esta quinta-feira será perfeita para reorganizar prioridades e cuidar mais de você. O momento favorece decisões relacionadas ao futuro e ao bem-estar pessoal. Questões familiares podem encontrar soluções que eram aguardadas há bastante tempo. No amor, demonstrações simples de carinho terão muito mais valor do que grandes promessas. Confie nos sinais que a vida apresentar hoje.
10: Signo de Leão.
8: Nascidos entre 23 de julho a 22 de agosto.
9: Leão. Seu brilho natural estará ainda mais evidente. Pessoas ao seu redor buscarão sua liderança e suas opiniões, tornando esta uma excelente quinta para assumir protagonismo em projetos e decisões importantes. O desafio será equilibrar confiança com humildade. No amor, o romantismo aparece de forma espontânea e fortalece os relacionamentos. Aproveite o dia para mostrar seu melhor lado sem precisar provar nada para ninguém.
10: Signo de Virgem.
8: Nascidos entre 23 de agosto a 22 de setembro.
9: Virgem. Organização será a palavra-chave desta quinta-feira. Pendências que estavam incomodando finalmente podem ser resolvidas, trazendo uma sensação de alívio e produtividade. O trabalho ganha ritmo positivo e as finanças pedem responsabilidade, mas também permitem algum planejamento para o futuro. No amor, os pequenos gestos e a atenção aos detalhes farão toda a diferença. Nem tudo precisa estar perfeito para dar certo.
7: Já já voltamos com as previsões para Libra, Escorpião e Sagitário.
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3: Vamos em frente com o nosso programa Toca Todas. Bom dia para você, 9 horas 46 minutos, mais horóscopo do dia.
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5: Agora, as previsões para Libra, Escorpião e Sagitário. Signo de Libra.
6: Nascidos entre 23 de setembro a 23 de outubro.
7: Libra. A energia do dia favorece renovação, criatividade e leveza. É um excelente momento para iniciar projetos pessoais ou fazer mudanças que estavam sendo adiadas há muito tempo. Nas relações afetivas, o diálogo será a principal ferramenta para fortalecer vínculos. Quem está solteiro pode viver encontros interessantes e inesperados. Hoje, o equilíbrio que você tanto procura estará nas escolhas feitas com autenticidade.
5: Signo de Escorpião.
6: Nascidos entre 24 de outubro a 22 de novembro.
7: Escorpião, a quinta-feira chega intensa e transformadora. Situações que pareciam indefinidas começam a encontrar um caminho mais claro. O momento pede coragem para abandonar antigos medos e abrir espaço para novas possibilidades. No amor, conversas sinceras poderão fortalecer relações ou esclarecer sentimentos importantes. Sua força estará justamente na capacidade de se reinventar diante dos desafios que surgirem.
5: Signo de Sagitário.
6: Nascidos entre 23 de novembro a 22 de dezembro.
7: Sagitário. O espírito aventureiro estará em alta e a vontade de buscar novidades será quase impossível de controlar. O dia favorece viagens, planos futuros, estudos e oportunidades que ampliem seus horizontes. Uma notícia inesperada pode mudar positivamente sua programação para os próximos dias. No amor, sinceridade continuará sendo essencial, mas usar as palavras certas fará toda a diferença. Mantenha o otimismo sem perder o foco.
5: Já já voltamos com as previsões para Capricórnio, Aquário e Peixes.
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3: 10 horas.
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5: Muito bem, vamos em frente com o nosso programa Toca Todas. Bom dia para você que está com o rádio ligado na Integração FM, uma emissora comunitária da Associação de Moradores da Sede do município de Marques de Souza.
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7: Agora, as previsões para Capricórnio, Aquário e Peixes. Signo de Capricórnio.
6: Nascidos entre 22 de dezembro a 20 de janeiro.
8: Capricórnio, esta será uma quinta-feira voltada para conquistas concretas. Esforços feitos nos últimos tempos começam a mostrar resultados, principalmente na área profissional. O reconhecimento pode surgir de onde você menos espera. Apesar das responsabilidades, o dia também pede momentos de descontração e convivência com pessoas importantes. No amor, demonstrar sentimentos será tão importante quanto cumprir obrigações e metas.
7: Signo de Aquários.
6: Nascidos entre 21 de janeiro a 20 de fevereiro.
8: Aquário. Sua criatividade estará funcionando a todo vapor. Ideias diferentes, soluções inovadoras e encontros inesperados poderão marcar esta quinta-feira. O momento favorece amizades, projetos coletivos e tudo aquilo que permita trocar experiências. Na vida amorosa, será importante equilibrar sua necessidade de liberdade com a construção de vínculos mais sólidos. Ouvir opiniões diferentes poderá trazer respostas que você procura há algum tempo.
7: Signo de Peixes.
6: Nascidos entre 21 de fevereiro a 20 de março.
8: Peixes? A sensibilidade e a intuição estarão especialmente fortes hoje. Você perceberá detalhes que passam despercebidos para a maioria das pessoas, e isso poderá ajudar em decisões importantes. O dia favorece momentos de reflexão, espiritualidade e aproximação com quem realmente faz bem ao seu coração. No amor, o romantismo ganha força e cria oportunidades para conexões mais profundas e verdadeiras. Confie no seu talento e não permita que inseguranças limitem seus sonhos.
7: Você conferiu o horóscopo do dia. Por hoje é só.
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4: 10h20.
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1: Dez horas 27 minutos, amanhã com muita instabilidade, chuva fraca, muita umidade, a umidade relativa do ar aí quase 100%, se não está 100%, deixa eu dar uma olhada aqui, a umidade relativa do ar 95% e o dia vai ficar assim, né? De cara amarrada, à tarde já começa uma gradual melhora, amanhã sim, amanhã tempo bom. A massa de ar seco então domina as condições do tempo e derruba a temperatura também. A madrugada já vai ser gelada, a madrugada da sexta-feira com uma mínima de 4 graus. E o dia, na verdade, vai ser gelado. A máxima não deve passar dos 12 graus amanhã. 10 horas 27 minutos, vamos agora com a homenagem aos aniversariantes do dia.
4: Alô, gente! Esta música é para você, aniversariante, com muito carinho para você. Vamos lá!

0: Vamos com a homenagem aos aniversariantes do dia, hoje 2 de julho de 2026. De aniversário, Angélica De Vitti, também a Eliane Stack, a Rosane Meyer. Recebendo carinho, as congratulações, as homenagens dos familiares, colegas de trabalho e, claro, nossas aqui da Integração FM.
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0: Esta é a homenagem aos aniversariantes desta quinta, 2 de julho, Angélica De Vitti, Eliane Stack, Rosane Meyer. Parabéns, saúde, alegria e, claro, aquele abraço.
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0: Vamos agora com o Sul Brás, gelinho na lata. Bom dia para você.

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1: Certa. 10h43. 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
3: 10 horas 46 minutos, 10h46, o nosso programa Toca Todas fica por aqui. Volta amanhã a partir das 8 horas da manhã. Depois do intervalo eu retorno com o Rádio Repórter.
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3: E eu deixo para você, Matheus e Cauã, meu silêncio, bom dia.

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1: No McCarthy, Solidão da Love. Falando de amor.

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0: Faz barulho aí, gente.
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5: Onze horas e seis minutos, estamos iniciando a nossa programação jornalística, edição desta quinta-feira, 2 de julho de 2026. Entramos na segunda quinzena do ano, na segunda metade do ano, melhor falando, né? E no segundo semestre, colocamos assim então, né? Na segunda metade do ano, estamos na primeira quinzena do mês, daí sim, né? O mês está só começando, o mês de julho, a previsão está indicando aí frio, né, para esse mês de julho, também um pouco de chuva, então vamos ver como vai ficar, né? Depois a gente vai falar um pouco mais sobre tempo. 11 horas e 7 minutos, o final da manhã, já que estamos falando do tempo, está fechado, com chuva, frio. Hoje, pela madrugada, nem estava tão frio mesmo. A temperatura mínima lá por volta de 5 da manhã estava em 14 graus. E agora temos, e mantém-se, né? 14,7, não se movimenta muito a temperatura. E isso em função da chuva, né? Essa chuva que vai permanecer durante o dia de hoje, durante a quinta-feira. O tempo melhora só a partir de amanhã e também as temperaturas despencam. Prepara aí uma coberta a mais, o fogão a lenha, a lareira, porque a previsão já indica uma madrugada gelada para amanhã com mínima de 4 graus. Depois a gente fala mais sobre o tempo. E lá para a região norte e noroeste do estado, muita chuva e essa chuva impactando as águas do rio Uruguai, que acaba trazendo, levando transtorno para alguns municípios ribeirinhos ao rio Uruguai, principalmente na fronteira, descendo, né, a serra em direção à fronteira. O rio está com um volume alto, o rio Uruguai, né, então está atingindo aquela região lá, e algumas situações já de cheia estão ocorrendo lá naquela região lá, a partir então da região alta ali da serra, Vacaria, o rio desce, e a região da várzea do rio, vamos colocar assim, do rio Uruguai, ela já está com a cota do rio já está acima, né, da cota de cheia, da cota de enchente. Para nós aqui está tranquilo, o rio está um pouquinho alto, mas nada demais não. Essa chuva toda não nos atinge, né? Atinge só essa região lá. Muito bem, nós depois falamos mais sobre o tempo. Hoje, nas datas comemorativas, é o dia da independência da Bahia, consolidação então da independência do Brasil, isso lá em 1823, a Dia Nacional do Bombeiro e Dia do Hospital. Então, um abraço lá para a turma da Associação Hospitalar, os nossos amigos lá, o Marco, o Joel, toda a turma, né, os funcionários, colaboradores. Hoje, então, dia do hospital. Lembramos os aniversariantes famosos, Wesley Tisdale, nascida em 1985, ela é uma compositora, cantora, atriz, e fez filmes como o High School Musical, enfim, vários sucessos, né, dessa cantora, a Wesley Michelle Tisdale. 40 anos completando hoje. Também a Lindsay Lohan, nascida em 1986, essa é a atriz, a Lindsay, americana também, empresária, produtora, estadunidense, também de aniversário hoje. Nos acontecimentos marcantes do dia, lembramos a morte do ex-presidente brasileiro Itamar Franco, ele que nasceu em 1930, faleceu em 2011, o Itamar Franco foi quem implementou o real, né, a moeda que usamos até hoje. O Itamar Franco, que era um presidente, assim, mediano, né, não se esforçava muito, mas enfim, ele implementou o real. Faleceu em 2011. Lembramos a morte do médico e astrólogo francês Nostradamus, ele que nasceu em 1503, faleceu em 1566. Início em Pernambuco do movimento revolucionário conhecido como Confederação do Equador, isso lá em 1824. O presidente Getúlio Vargas assinou o decreto-lei que regulamentou a criação e fixação do salário mínimo no Brasil. Isso foi lá em 1940. A lenda do tênis, Maria Esther Bueno, conquistou o seu bicampeonato no torneio de Wimbledon em 1960. A França realizou seu primeiro teste com bomba nuclear no atol de Mururoa, no Oceano Pacífico, em 1966. Outros fatos que marcam o dia de hoje na história: em 1839, um motim no navio de escravos cubano, o Amistad. Africanos capturados por mercadores de escravos e cujo destino final era trabalhar numa plantação de açúcar em Puerto Príncipe, em Cuba, se revoltaram, mataram dois membros da tripulação e tomaram conta do navio. Isso virou um filme também, né? É um filme, um baita filme, inclusive. O Amistad. O fato ocorrido em 1839. Também, em 1851, o estado de Maine tornou-se o primeiro estado americano a passar uma lei proibindo o álcool, o consumo de álcool, né? Ainda, em 1900, o conde Ferdinando von Zeppelin apresentou a primeira aeronave rígida feita no mundo voando sobre o lago Konstanz, na Alemanha. Para levantar voo, a aeronave utilizou hidrogênio aliado a um motor com uma potência de 16 cavalos. Apesar do voo inicial não ter sido um sucesso total, atraiu a atenção pública e contribuições em dinheiro que permitiram então ao Conde Zeppelin aperfeiçoar o seu dirigível, chamado de Zeppelin. Esse dirigível sobrevoou o Rio Grande do Sul. Isso foi na década de 60, eu acho. Se eu não me falha a memória, né, pelo que eu pesquisei, parece que foi na década de 60. Tem várias fotos, vários registros do Zeppelin passando pelo Rio Grande do Sul. Também lembramos, em 1942, os índios Sioux, nos Estados Unidos, pedem indenizações pela perda de terras e conseguiram essas indenizações, né? Essa tribo de índios americanos. Só que eles ainda não conseguiram o local que eles consideram sagrado, o governo ainda não devolveu e a verba, a indenização que eles conseguiram, que está assim, hoje na casa de $1 bilhão, eles não mexem, eles não querem esse dinheiro. Eles querem as terras, né? Parece coisa de filme até. Também, em 1944, tropas brasileiras partem do Rio de Janeiro no navio transporte norte-americano General Man, para lutar na Europa. Chamada de Força Expedicionária Brasileira, o contingente militar brasileiro tomou parte ativa na campanha na Itália, lutando ao lado dos aliados no segundo semestre de 1944 e no primeiro de 1945. Muito bem. Também em 1964, assinada então pelo presidente L.B. Johnson, a mais importante lei sobre direitos civis na história norte-americana, The Civil Rights Act, proibia qualquer discriminação racial no trabalho, em estabelecimentos ou alojamentos públicos e em sindicatos e programas federais. O presidente Kennedy havia iniciado a campanha para garantir os direitos civis a cada cidadão norte-americano. Muito bem, são fatos que marcam o dia de hoje na história. Começamos o programa com uma frase, então, do Conde Zeppelin, que o Ferdinand von Zeppelin, que foi o pioneiro, né, dos dirigíveis, disse o seguinte, abre aspas, o objetivo dos meus esforços é o transporte seguro na atmosfera, independente de estradas de qualquer tipo e com velocidades até então inatingíveis. Fecha aspas. Ele não tinha ideia do que ocorreria, do que a aviação, né, produziria com velocidades, quando ele falou velocidades inatingíveis. Os dirigíveis, né, a velocidade que eles atingiam era algo totalmente irrelevante nos dias de hoje para qualquer aeronave, até simples aeronave. Imagine você um avião supersônico. Mas quando ele fala de segurança, ele também não imaginava que o seu dirigível Zeppelin explodiria no ar. Houve algumas mortes e a partir dali houve então, né, com a ascensão do avião, o dirigível não seguiu em frente. Ele era inflado com hidrogênio, imagine você, né, altamente explosivo, e o Conde ainda acreditando que era um transporte seguro, né? Depois dessa explosão, percebeu-se que não era nada seguro. 11:18, estamos iniciando o nosso programa então com a frase do Conde Ferdinand Zeppelin. Em parceria com as agências de notícias, nós vamos ampliar as seguintes manchetes. Na dica de saúde, 10 sinais de câncer em idosos que você nunca deve ignorar. Esses sinais de alerta, né? O médico geriatra Dr. Luiz Antônio Gil vai falar. Esse programinha, ele está um pouquinho longo, mas é importante, né? É importante você ouvir. São 10 sinais de câncer em idosos que você nunca deve ignorar. Daqui a pouco, na dica de saúde. A importância da vacina antirrábica para cães e gatos, com Juscelino Ferreira e Daniele Marzano. Daqui a pouco também na dica PET. A aplicação da nova lei dos defensivos agrícolas é debatida em audiência pública com Marcela Cunha. Também

0: manipulava as pessoas com o seu dinheiro. E ele estava questionando alguém lá que estava conversando com ele, que essa repórter, não sei o quê, é linha dura, mas... E fazendo assim, falando para essa pessoa que ele estava conversando, ofereceram uns valores assim absurdos para ela, e para ela não falar, para ela não denunciá-lo. E imagine você, né, ele tinha ramificações e pessoas trabalhando para ele em todos os setores, inclusive no STF, né, se você vai entender aqui, 129 milhões de reais, o significado dessa quantia para a esposa de um ministro em troca de quê? Isso é fácil entender, né? Obviamente que sim, né? Então depois a gente fala mais sobre isso também. Ainda a Michelle vira cortina de fumaça para a xenofobia do Lula. O Lula fez uma coisa absurda em Santa Catarina, inclusive o governador de Santa Catarina, ele entrou com uma ação contra o Lula por xenofobia. Ele fez um discurso, para variar, o Lula, quando pega o microfone, ele só fala bobagem, né? E não foi diferente. No discurso dele, ele deu a entender que Santa Catarina, como é um estado rico, é um estado preconceituoso com pobres, uma coisa assim absurda, absurda, né? Mas o grande dodói do Lula lá em Santa Catarina é que a esquerda nunca esteve à frente do governo catarinense. Nunca. Os catarinenses elegeram... Que inveja que dá, né? No, Santa Catarina, vou te dizer uma coisa. Para nós gauchada aqui, nunca elegeram ninguém da esquerda para o governo. Santa Catarina nunca foi governada. Eu falei, nunca foi governada por alguém da esquerda. E olha a potência que é Santa Catarina. É uma coisa absurda, absurda, absurda. Qualidade de vida, assim, excepcional. Desde o litoral até a serra. Os impostos são menores comparados com o que a gente paga aqui no Rio Grande do Sul. O ICMS é bem menor. Enfim. E aí o Lula vai para Santa Catarina com esse dodói, né, e fala um monte de bobagem. Enquanto as manchetes de sempre martelam há dias a crise política da briga entre a primeira-dama Michelle e o senador Flávio Bolsonaro, desapareceu do noticiário qualquer menção à fala de Lula denunciada como criminosa pelo governador Jorginho de Mello, do PL, junto à Procuradoria-Geral da República. Lula chamou toda a população de Santa Catarina de racista e de cultivar a supremacia branca. Lula foi denunciado pelo crime de xenofobia imprescritível e inafiançável. A informação é da coluna do colunista Cláudio Humberto, aqui do Diário do Poder. Ele falou em Hitler, supremacia branca, uma coisa assim absurda com os catarinenses, né? Uma coisa assim absurda, absurda, né? A xenofobia, especialmente ao microfone em público, pede ação penal do Ministério Público e acarreta pena de prisão de até 5 anos e multa. Deputado Sanderson, do PL, do Rio Grande do Sul, cobrou de Paulo Gonet, chefe da PGR, resposta à denúncia formalizada, então, pelo governador de Santa Catarina. O Gonet vai engavetar, né? É o engavetador da nação, né? O noticiário prioriza as desavenças na família Bolsonaro, que merecem destaque, mas esquece o insulto de Lula aos catarinenses. Isso provavelmente vai vir na campanha, né? Acredito eu. E a direita, com essa baixaria aí da Michelle Bolsonaro e Flávio Bolsonaro, estão permitindo, então, que a mídia amiga tenha assunto, né, que favoreça a esquerda e não a direita, né? Como é o caso aí do Lula praticando a xenofobia, né? E uma coisa, tá na internet ali, é só puxar Lula em Santa Catarina lá que você vai ouvir um monte de bobagens que fala esse cara, né? Esse cara, a vida toda, ele dividiu a nação entre pretos e brancos, entre pobres e ricos. Ele, a vida toda, como político, ele fez isso. Hoje tem um ódio, assim, disseminado nas redes sociais e tem um grande responsável por trás de tudo isso, que é o senhor Lula. Porque sempre que ele pega o microfone, é divisão de classe, é o pobre contra o rico, é o branco contra o preto. Sempre ele prega a mesma narrativa. Isso desde o início. É só comparar os vídeos. A internet tem as falas do Lula lá no início, as falas do Lula de hoje. Como ele mente números, né? O Brasil, tirou o Brasil da fome. Aí ele, cada vez que ele fala, ele aumenta, dobra, triplica o número de pessoas passando fome. Então é isso que temos aí no poder hoje, né? Uma pessoa que mente demais, que inventa, que cria narrativas e que, o pior de tudo, ele semeia o ódio aos brasileiros quando ele começa a fazer essas ele começa a dividir, né, a jogar uma classe contra a outra, né, uma etnia contra a outra, uma raça contra a outra. É uma coisa absurda, absurda mesmo. Depois dá para falar um pouco mais sobre isso também. Ainda outros destaques. PGR defende manter a prisão domiciliar de Bolsonaro. A decisão final será de Alexandre de Moraes, claro, que ele pode decidir. Mesmo que o PGR já decidiu que é para manter, ele pode. Ele está insistindo na história da arma. Lá teve um segurança que foi levar a arma do Bolsonaro. O Bolsonaro é registrado, tem porte de arma, ou seja, tudo certo, tudo em dia, mas aí pegaram a arma para levar para um conserto, alguma coisa assim, e o Moraes está insistindo aí nessa questão da arma. A PGR já disse que não é relevante a questão da arma, mas o Moraes pediu de novo para a Polícia Federal mais informações sobre a arma, porque é a desculpa que ele quer para mandar o Bolsonaro novamente para a prisão. Sair da prisão domiciliar e ir novamente para a papudinha, né? 11 horas e 30 minutos, a polícia quase selvagens, a manchete. Polícia resgata 16 crianças que viviam confinadas num quarto em meio a dejetos humanos lá nos Estados Unidos. Autoridades afirmaram que aparentemente ninguém fora da família sabia da existência das crianças, que não estavam matriculadas na escola. Pais e dois avós foram presos. Que coisa isso, hein? Isso lá nos Estados Unidos. Deixa eu ver aonde. 16 crianças da mesma família foram resgatadas em uma casa em condições precárias na zona rural de Ohio. Viviam em situação deplorável, cercadas por dejetos humanos e confinadas apenas em um cômodo durante a maior parte dos últimos 4 anos. Que coisa isso, hein? Algumas das crianças resgatadas na terça não conseguiam falar. E uma delas, uma jovem de 18 anos com deficiência de desenvolvimento, não sabia sequer escrever o próprio nome, disseram os investigadores. A maior parte do nosso gado vive em condições melhores do que essas crianças, disse o xerife do condado de Winton, Ryan Ken. Uma cena simplesmente repugnante, diz o xerife. Os pais e dois avós das crianças foram presos e acusados pelo crime de colocar crianças em risco, informou um promotor. Que coisa séria, hein? Não sabíamos que encontraríamos 16 crianças lá, disse Wilson, que mal conseguia encontrar palavras para descrever o que as autoridades encontraram no pequeno vilarejo de Hamden, situado em um dos condados mais pobres de Ohio. Que coisa, mas olha a cara dos avós aqui. Ah, que coisa triste, hein? As crianças, os maiores, né, os de maior idade, puderam ser fotografados. Que coisa, né? Impressionante, impressionante. Selvagens, né? Pareciam quase animais selvagens, disse o delegado. Foi terrível. Muito bem, aqui nas informações locais, nas informações da polícia, teve um caminhão que colidiu contra a mureta na BR-386, aqui em Marques de Souza, fez o L, né? Não é o L político, não, né? Ele fez o L, a carreta, o cavalinho, né? Encostou na carreta. Ele derrapou por algum motivo, né? A carreta de Belo Horizonte, ontem por volta das 23h30, aqui em Marques de Souza, no quilômetro 334, ali na linha Peral. Ele colidiu contra a mureta de proteção. Motorista não sofreu ferimentos. É de saber o porquê, né? O que aconteceu que ele fez o L ali nas curvas do Peral. Depois a gente fala sobre isso também nas informações da polícia. Vamos a um rápido intervalo. Voltamos em seguida.
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0: Muito bem, retornamos com o nosso programa Rádio Repórter.

0: 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Leva lá, conversa com ele, que ele vai dar um jeito aí no seu motor elétrico. 11 horas e 46 minutos, hoje dia 2 de julho, de aniversário, a Angélica De Vitti, a Eliane Stack e a Rosane Meyer. São os aniversariantes do dia de hoje, recebendo o carinho de todos pelo seu dia, pelo seu aniversário.
1: Previsão do tempo.
0: 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Previsão do tempo. O tempo está fechado, muita umidade, chuva fraca. Tem um vento, esse vento é um vento do quadrante sul, que deve derrubar as temperaturas na madrugada agora da sexta-feira. Já na noite de hoje, na madrugada da sexta-feira, as temperaturas devem cair, diminuir bastante. A mínima prevista está em 4 graus. No sábado, já uma mínima de 2 a 3 graus. Amanhã, sexta-feira, se ocorrer o que a previsão está indicando, vamos ter um dia bem frio, apesar já de aberturas de sol. A massa de ar seco, então, começa a definir as condições do tempo já a partir de hoje, talvez à noite já não chova hoje mais, né? Mas amanhã, sexta-feira, com a promessa de um dia ensolarado, a máxima não deve passar dos 12 graus. Mínima de 4 e máxima de 12 graus. No sábado, com mínima de 13 e máxima de 16, o tempo permanece firme no sábado. Domingo, aumenta a umidade relativa do ar. Pode ocorrer de forma muito localizada uma chuva, mas teremos, na maior parte do tempo, aberturas de sol. Segunda-feira, sim, aí pode ocorrer uma pancada mais isolada de chuva. E o tempo firma de novo a partir da terça-feira. As temperaturas vão se manter baixas na próxima semana. A massa de ar seco deve dominar as condições do tempo a partir da terça-feira. E as temperaturas baixas vão ficar entre 4 a 5 graus de mínima e 16 a 20 graus de máxima. Alguns dados complementares do dia de hoje. Nós temos a pressão atmosférica em 1012 hectopascal, ventos de fracos a moderados na direção sul-sudeste e umidade relativa do ar em 95%. A umidade relativa do ar. A temperatura agora em 14,3 e a máxima não deve passar dos 15 a 16 graus na tarde de hoje.
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0: No quadro Medicina e Saúde, 10 sinais de câncer em idosos que você nunca deve ignorar. É um sinal de alerta, né? Com o médico geriatra Dr. Luiz Antônio Gil. Vamos ouvir.
3: Antes de falar sobre os tipos de câncer e a prevenção, eu preciso explicar um pouco sobre o que é o câncer, como ele se origina e aí vai ficar tudo mais fácil para você entender. Para facilitar a explicação, podemos dizer que o nosso corpo é feito por milhares de pequenas bolinhas chamadas células. Cada célula tem um tempo de vida e nesse período ela se duplica, dando origem a uma outra bolinha exatamente como ela. Quem define a forma dessa nova célula, que será formada e que eu vou chamar de célula filha, é o material genético ou DNA que está dentro da célula mãe. Se por alguma razão esse material genético sofre uma alteração ou, como chamamos na medicina, uma mutação genética, a célula mãe, que é uma bolinha, pode dar origem a uma célula filha diferente. Só para exemplificar, um triângulo, por exemplo. O nosso organismo tem um sistema de defesa contra isso, que percebe essa alteração e elimina a célula diferente. No nosso exemplo, o triângulo e a célula mãe. Se ele não percebe o triângulo como uma célula diferente, ele continua lá. E esse material genético alterado também. Isso dá origem a outras células diferentes, como a célula triângulo, ou até mais diferentes que a célula triângulo. Isso é o câncer. Repare que para ter o câncer tem que se ter uma alteração genética, ou seja, uma mutação, o sistema de defesa tem que falhar em identificar essa célula alterada para que o câncer apareça. Isso tem muita relação com o envelhecimento. Com a idade, existe um acúmulo de mutações genéticas ao longo da vida. Nossas células se dividem milhões de vezes durante a vida e, cada divisão, existe um pequeno risco de erro no DNA. Quanto mais velhos ficamos, mais erros se acumulam. E alguns desses erros podem levar ao câncer. Quanto mais tempo vivemos, mais tempos estamos expostos a agentes que causam a mutação do DNA. E isso pode virar um câncer. Cigarro, poluição, alimentos ricos em produtos químicos tóxicos, bebida alcoólica e até mesmo sol, dentre outras substâncias que podem ser carcinógenas. Quanto maior a exposição, maior o risco de termos a mutação. O sistema imunológico, que é o nosso sistema de defesa, que eu falei mais atrás, fica fraco e menos eficiente em identificar as células com mutação. E é por isso que, mesmo que você nunca tenha fumado ou sempre tenha se cuidado, o risco de câncer aumenta naturalmente com a idade. Mas isso não significa que todo idoso terá câncer ou que não há nada a se fazer para evitar esse câncer. E quais são os tipos de câncer mais frequentes entre os idosos? No Brasil, os cânceres mais comuns entre os idosos são: primeiro, câncer de pele não melanoma. É o mais frequente de todos. Ele acontece porque a pele acumula décadas de exposição ao sol. As áreas mais atingidas são face, nariz, orelhas e pescoço. A boa notícia é que tem altíssima chance de cura quando detectado cedo. Segundo, Câncer de próstata em homens representa cerca de 30% dos cânceres em homens idosos. É a segunda causa de morte por câncer no Brasil em homens. O problema é que muitos homens não fazem acompanhamento e acabam descobrindo tarde demais. Terceiro, câncer de mama nas mulheres. É o tipo mais comum em mulheres idosas, com quase um terço dos casos novos. O risco aumenta principalmente após os 50 anos. Quarto, câncer de cólon e reto ou câncer de intestino. Afeta tanto homens quanto mulheres e representa 10% dos casos de câncer em idosos. Tem ainda o câncer de pulmão, especialmente em quem fumou ou fuma, o câncer de estômago, entre outros cânceres. Sabendo que o câncer é muito mais frequente entre os idosos, o que você pode fazer para evitar? Tem dois passos muito importantes. Um, descobrir o câncer o mais cedo possível e as medidas que podem evitar o seu aparecimento. Eu vou começar falando sobre a detecção precoce, ou seja, descobrir o quanto antes. O que o idoso que tem câncer vai sentir? Quais são os sinais e sintomas que você deve reparar? Eu vou destacar os 10 mais importantes. Primeiro, perda de peso sem explicação. Existem várias causas para um idoso emagrecer. De toda forma, se o idoso está emagrecendo sem fazer dieta ou sem motivo aparente, isso precisa ser investigado. Segundo, cansaço excessivo que não melhora com repouso. Terceiro, feridas que não cicatrizam, principalmente na pele. Quarto, sangramentos anormais nas fezes, na urina, sangramento vaginal após a menopausa ou tosse com sangue. Quinta, alteração no funcionamento intestinal persistente, diarreia ou prisão de ventre constante ou mudança no formato das fezes. Sexto, caroços ou nódulos que aparecem em qualquer parte do corpo. Sétimo, mudanças em pintas ou manchas na pele, crescimento, coceira, mudança de cor ou sangramento em alguma pinta. Oitavo, dor persistente que não passa e não tem uma causa conhecida. Nono, dificuldade para engolir ou sensação que a comida ficou parada na garganta. Décimo, falta de apetite persistente, sensação de estômago cheio, desconforto abdominal que não passa. Se o idoso apresentar qualquer um desses sintomas, vale a pena procurar um médico. Quanto mais cedo o diagnóstico, maior as chances de cura. É importante dizer que nas fases iniciais da doença, muitos tumores não causam sintomas, ou seja, você não sente nada. Para algum desses tipos de câncer, principalmente os mais frequentes, é recomendado pela ciência que a gente vigie ativamente se ele aparece ou não através de exames preventivos. São os exames de rastreamento, seguindo as orientações do Ministério da Saúde. Para as mulheres, câncer de mama. Está recomendada a mamografia a partir dos 40 anos e ela deve ser feita anualmente ou a cada 2 anos, dependendo do risco individual. Ainda para as mulheres, câncer de colo uterino. O exame citopatológico, ou antigamente chamado de Papanicolau, ou as pesquisas de HPV, que é um vírus que pode estar ali no colo do útero, deve começar aos 25 anos para quem já iniciou a vida sexual. O seguimento deve ser feito conforme o resultado anterior e a orientação médica. Para homens, câncer de próstata. Há que se conversar com o seu médico sobre o rastreamento. Essa conversa deve acontecer a partir dos 50 anos para a maioria dos homens. Para homens e mulheres, câncer de intestino, cólon e reto. Colonoscopia deve começar aos 45 anos para as pessoas de risco habitual. Antes era 50, mas recentemente foi revisada essa orientação. Quem teve histórico familiar deve começar pessoas de risco habitual. Antes era 50, mas recentemente foi revisada essa orientação. Quem

0: Tomografia de tórax de baixa radiação para fumantes, avaliações específicas para pessoas com familiares com históricos de câncer, mas isso você deve avaliar individualmente. Esses são exames que falei de forma geral. Tem uma série de detalhes que podem mudar o início dos exames e a frequência de sua realização. Um outro ponto é até quando fazer esse exame. O rastreamento em idosos deve ser individualizado. Nem todo idoso é igual. Alguns estão super saudáveis e ativos e outros frágeis com várias doenças. A depender da situação, o rastreamento pode fazer mais mal do que bem, porque os tratamentos também podem ser mais agressivos do que o próprio câncer nessa fase da vida. Por isso, deve ser avaliado caso a caso. Agora, o passo que eu considero mais importante. O que eu devo fazer para evitar a doença? Primeiro, não fumar e evitar o fumo passivo. Se ainda fuma, nunca é tarde para parar. Parar de fumar aos 60 anos ainda reduz significativamente o risco de câncer de pulmão. Segundo, proteger-se do sol todos os dias. Use protetor solar fator 30 ou mais, chapéu, óculos escuros e evite exposição solar entre 10 e 16 horas do dia. Mesmo idosos que já têm manchas de sol devem se proteger para evitar que virem câncer. Terceiro, manter a alimentação saudável. Muitas frutas, verduras, legumes, evitar carnes processadas como salsicha, linguiça, presunto e excesso de carne vermelha e alimentos ultraprocessados. Quarta, manter o peso saudável. A obesidade aumenta o risco de vários tipos de câncer. Quinta, praticar atividade física regular. Pelo menos 150 minutos por semana de atividade moderada, como caminhada. O exercício protege contra o câncer de cólon, mama e outros. Sexta, evitar ou limitar muito o consumo de álcool. O álcool aumenta o risco de câncer de boca, garganta, esôfago, fígado e mama. Sétima, manter vacinas em dia. A vacina contra o HPV está disponível no SUS para alguns grupos e a vacina de hepatite B protegem contra cânceres relacionados a esses vírus. Essas medidas podem reduzir de forma consistente o risco de câncer. Tem mais um ponto que eu quero destacar. E quando o idoso é diagnosticado com câncer, o que fazer? Primeiramente, preste muita atenção nisso. Ter câncer não é mais uma sentença de morte. Antigamente, as pessoas tinham medo do tratamento porque às vezes era pior do que a doença. Hoje, temos cirurgias minimamente invasivas, imunoterapia, quimioterapia, muito mais leves do que anteriormente. A medicina moderna olha para a idade biológica e não apenas para a data de nascimento. Quanto mais ativo e independente é a pessoa idosa, ela pode e deve receber tratamentos avançados. Da mesma forma que se a condição clínica do idoso já estiver comprometida, o tratamento também deve ser menos invasivo. Por tudo isso, espero que tenha ficado clara a importância dessa doença entre os idosos, sobretudo a prevenção e o diagnóstico precoce. Daí, a importância em acompanhar com um médico, de preferência um geriatra.
1: Meio-dia, um minuto, vamos agora com o Mundo Pet. 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Na Dica Pet a importância da vacina antirrábica para cães e gatos, com Juscelino Ferreira e Daniele Marzano. Vamos ouvir.
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3: A vacinação dos animais é um ato médico muito importante e uma responsabilidade de saúde pública.

0: Quanto maior o número de animais vacinados, menor a frequência de doenças na população. Por isso eu, Juscelino Ferreira e Daniele Marzano, continuamos falando sobre a fundamental importância das vacinas para os animais. Graças à vacinação em massa que vem sendo realizada nos últimos 10 anos, algumas doenças graves se tornaram raras. Luciola Nogueira destaca a importância da vacina antirrábica.
1: Sem dúvidas, essa é uma das principais vacinas para o cão que existe. Aliás, obrigatória. Ela previne a raiva canina. É uma doença grave que atinge o sistema nervoso central e pode ser letal tanto para animais quanto para humanos. Ela pode ser adquirida a partir de 12 semanas de idade e a quantidade de doses deve ser confirmada na hora de levar o seu animalzinho no veterinário. E o reforço é aplicado em dose única, uma vez ao ano.
0: E o veterinário é quem vai definir o melhor protocolo de vacinação para o seu pet, baseado no estilo de vida, localização geográfica e nas viagens que vocês fazem. Luciola Nogueira orienta sobre as vacinas opcionais.
1: Dentre elas, nós temos a vacina da gripe canina. A gripe, também chamada a famosa tosse dos canis ou traqueobronquite infecciosa canina, é uma doença que pode ser contraída tanto por vírus quanto bactérias. A outra vacina também que nós trabalhamos é a vacina de giardia, causada por parasitas. A giardia é uma doença muito comum nos cães e pode ser disseminada para todas as pessoas da casa por ser uma zoonose. Ela atinge o sistema digestivo e causa diarreia, vômito, perda de peso e desidratação.
0: Ouvimos a médica veterinária Luciola Nogueira. Lembrando para alertar sobre a importância da vacinação de todos os cães e gatos. Eu sou Juscelino Ferreira e com a colaboração de Daniele Marzano, este foi o Tempo Pets.
2: Meio-dia, 5 minutos, vamos a um rápido intervalo, voltamos em seguida.
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2: Meio-dia, 15 minutos, de volta com o nosso programa Rádio Repórter, edição desta quinta-feira chuvosa. Previsão é essa mesmo, a tendência de uma gradual melhora durante a tarde e ao longo da tarde, né? E ainda poderá ocorrer pancadas, apesar da previsão de gradual melhora, ainda poderá ocorrer pancadas de chuva. Melhora mesmo a partir da noite e da madrugada de amanhã, que promete ser muito fria, gelada, mínima de 4 graus para amanhã. Meio-dia, 16 minutos.
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2: 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As informações locais, a Secretaria Municipal de Agricultura de Marques de Souza iniciou a entrega dos valores referentes aos programas Bônus Leite e Bônus Produção. O Bônus Leite será concedido aos produtores com base na movimentação financeira registrada nos talões durante o ano de 2025, exclusivamente na atividade leiteira. Para ter direito ao benefício, o valor movimentado ao longo do ano deve ser de, no mínimo, R$ 6.000,00 e o pagamento corresponde a 1% do total movimentado. Nesta edição, 122 famílias serão contempladas, totalizando R$ 175.503,00 em repasses. O bônus produção é destinado a produtores de diversas atividades, como suinocultura, avicultura, grãos, gado de corte, madeira, piscicultura e hortifruti, granjeiros, entre outras. O critério de recebimento é ter pelo menos uma venda registrada no talão de produtor no ano de 2025. Em 2026, 321 famílias serão beneficiadas, acumulando um total de R$ 199.296 em recursos. Produtores que receberão o bônus pela primeira vez devem apresentar uma conta bancária para depósito do valor. E o prazo para solicitar o benefício termina em 28 de agosto. Para garantir o recebimento, os beneficiários não podem possuir débitos junto à Prefeitura. Maiores informações também pelos telefones 3705-1122 ou 99277-5111. Outras informações: no Campeonato Abertão de Futsal, a próxima rodada agora, dia 3, amanhã, portanto, a 12ª rodada, quartas de finais sub-21 e quartas de finais livre. Às 19h20, se enfrentam Saideira e Borrachos pelo sub-21, às 20h10, Renegados e Fontoura Futsal pelo sub-21, 21h, Primos Clube versus JS pelo sub-21, 21h50, Vagaboys versus Real Madruga pela livre, e às 22h40, Aprovados e Quem Chuta Busca pela livre. A competição é organizada pela IMAS e conta com apoio da Administração Municipal e Sicredi. Notícias do município de Travesseiro. A Administração Municipal de Travesseiro realizará no dia 16 de julho de 2026, às 10 horas, o leilão de veículos, maquinários e sucatas, oferecendo bens que não estão mais sendo utilizados pelo poder público. O leilão acontecerá de forma presencial na Câmara de Vereadores de Travesseiro e também com participação online, permitindo que interessados acompanhem e realizem lances pela internet. Entre os itens disponíveis estão veículos, equipamentos e materiais classificados para alienação, conforme os lotes divulgados pela organização do leilão. Os interessados já podem consultar as informações completas, condições de participação e relação dos lotes disponíveis no site oficial do leiloeiro, que é carneglutileilões.com.br. O carneglute tem dois T's e nenhuma acentuação, leilões sem acentos, né? Então, carneluti, leilões.com.br. O município de Travesseiro está com inscrições abertas para interessados em realizar concurso público para as vagas de auxiliar de saúde, ASB, assistente social e operário especializado. Todas as informações, como carga horária, salários e demais atribuições, os candidatos podem obter através do site do município travesseiro.rs.gov.br, na aba Concursos. As inscrições serão realizadas até o dia 23 de julho. Meio-dia, 23 minutos.
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2: 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Nas informações da polícia, um policial penal foi preso ontem em Pelotas, suspeito de facilitar a fuga de um detento de alta periculosidade da Penitenciária Modulada Estadual de Charqueadas, no Rio Grande do Sul. A investigação aponta que o servidor teria falsificado documentos e manipulado o sistema prisional para permitir que o apenado deixasse a unidade pela porta da frente sem levantar suspeitas. Segundo a Secretaria de Sistemas Penais e Socioeducativo, a fuga ocorreu no dia 21 de maio, mas só foi descoberta em 1º de junho durante uma conferência extraordinária dos presos. Imagens de câmeras de segurança registraram o momento em que o detento deixa a penitenciária em plena luz do dia, acompanhado durante o trajeto interno até as portarias da unidade. Um acidente de trânsito foi registrado por volta das 14h45 de ontem na IRS-130, nas proximidades do acesso ao bairro Novo Horizonte, em Arroio do Meio. A colisão frontal envolveu um Chevrolet Celta preto que seguia no sentido Encantado-Lajado e uma Mitsubishi L200 prata que trafegava no sentido contrário. Com impacto, o Celta permaneceu sobre a pista enquanto a caminhonete saiu da rodovia e caiu em um barranco às margens da estrada. O condutor do Celta, um idoso de 77 anos, foi socorrido pelo SAMU e encaminhado ao Hospital São José de Arroio do Meio. O acidente provocou alterações no trânsito da RS-130. Motoristas que seguiam no sentido Encantado Arroio do Meio precisaram utilizar uma via lateral como desvio. Um morador de Lajeado registrou um caso de estelionato por fraude eletrônica após ser enganado por criminosos que se passaram por funcionários da RGE, do Banrisul e da Receita Federal. O caso aconteceu na manhã de ontem. Conforme boletim de ocorrência, a vítima recebeu inicialmente uma ligação de um homem que se identificou como funcionário da RGE. O golpista informou que haveria uma restituição de R$ 1.347, referente à conta de energia elétrica e solicitou dados bancários para realizar um suposto depósito via TED. Em seguida, outro homem entrou em contato afirmando ser do setor de antifraudes do Banrisul. Ele alegou que haviam sido identificadas duas transferências indevidas da conta da vítima, nos valores de R$ 99.700 e R$ 99.900, informando que os recursos estariam bloqueados. Logo depois, um terceiro criminoso ligou dizendo ser delegado da Receita Federal. Segundo o registro, ele afirmou que para liberar os valores supostamente bloqueados, a vítima deveria realizar duas transferências bancárias para contas indicadas, alegando que pertenciam a um órgão de investigação. Ainda afirmou que havia suspeita de envolvimento do funcionário do Banrisul na suposta fraude. Acreditando nas informações recebidas, a vítima realizou as duas transferências solicitadas e, posteriormente, enviou os comprovantes aos golpistas. O caso foi registrado na delegacia. Um acidente de trânsito registrado por volta das 17h45 de ontem deixou duas pessoas feridas na RSC 453 em Cruzeiro do Sul, em linha Primavera. De acordo com a polícia, a condutora de uma Honda Biz seguia no sentido Venâncio Aires Lajado quando perdeu o controle da moto, caindo sobre a pista. Chovia muito no momento. Ao perceber a situação, o motorista de uma van parou para prestar o auxílio à motociclista. No momento em que os dois estavam na rodovia, um Volkswagen Fox que vinha logo atrás não conseguiu frear a tempo e acabou atropelando ambos. As vítimas foram socorridas pelo SAMU e encaminhadas conscientes para atendimento hospitalar. O estado de saúde das vítimas não foi informado. O morador de Encantado foi vítima do chamado golpe do falso advogado e registrou o caso de estelionato na tarde de ontem. O prejuízo ultrapassa R$ 5.600. Conforme o boletim de ocorrência, a vítima possui uma ação judicial relacionada ao fornecimento de medicamentos e recebeu contato de um criminoso que se passou por sua advogada. O golpista informou que a ação havia sido julgada favoravelmente e que para liberar os valores seria necessário realizar um cadastro junto ao Superior Tribunal de Justiça. Durante a conversa, a vítima forneceu dados bancários e enviou uma foto do cartão. Em seguida, participou de uma chamada de vídeo pelo WhatsApp, na qual apenas ouvia uma pessoa que se apresentava como promotor. Na sequência, os criminosos encaminharam chaves Pix no formato copia e cola e orientaram a realização de duas transferências, uma no valor de R$ 4.718 e a outra no valor de R$ 900. Após perceber que havia sido enganada, a vítima procurou a polícia, ou o morador de Encantado procurou a polícia. Uma carreta com placas de Belo Horizonte, Minas Gerais, se envolveu em um acidente por volta das 23h30 de ontem na BR-386, aqui em Marques de Souza. De acordo com a PRF, o veículo trafegava no sentido capital interior quando no quilômetro 334 da linha Peral, colidiu contra a mureta de proteção. Com o impacto, a carreta fez um L e acabou imobilizada no acostamento. O motorista não sofreu ferimentos. Ainda conforme a PRF, a carreta permanece no acostamento devidamente sinalizada e será removida durante o dia de hoje, assim que as condições climáticas permitirem a operação com segurança. Meio-dia, 32 minutos, vamos a um rápido intervalo, voltamos em seguida.
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2: Meio-dia, 41 minutos, retornamos com o nosso programa na tarde, já na tarde da quinta-feira, hoje, 2 de julho, temperatura em 14,3, a máxima não deve passar dos 15 graus na tarde de hoje. Chove, uma chuva miúda, uma chuva fraca, muita umidade e a partir de amanhã vem frio por aí. Meio-dia, 41 minutos.
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2: 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Em parceria com as agências de notícias, A aplicação da nova lei dos defensivos agrícolas é debatida em audiência pública com Marcela Cunha.
0: A aplicação da nova lei dos defensivos agrícolas foi tema de audiência pública na Comissão de Agricultura e Reforma Agrária. Em vigor desde o fim de 2023, a norma ainda carece de regulamentação pelo governo federal. Para os participantes, a falta de um decreto cria um cenário de insegurança jurídica. Enquanto a Anvisa e o Ibama defendem a manutenção do rigor técnico nas análises de saúde e meio ambiente, o setor produtivo exige processos mais rápidos para não perder a competitividade internacional. É o que explicou o senador Jaime Bagatoli, do PL de Rondônia, ao defender que a regulamentação da lei dê mais agilidade aos registros de novos defensivos usados no campo.
1: Para se ter um novo produto, um novo defensivo nesse país, nós demoramos de 5 a 6, 7 anos, é muito tempo. Temos que colocar essa lei realmente para funcionar. A gente respeita os órgãos ambientais, mas isso tem que ficar sob coordenação do MAPA. Ninguém está querendo passar por cima do Ibama, por cima das questões ambientais, mas nós precisamos entender que nós não podemos parar.
0: O prazo também foi questionado pelo secretário de Defesa Agropecuária do Ministério da Agricultura e Pecuária, Carlos Goulart. Ele afirmou que o Brasil precisa competir globalmente e que os concorrentes internacionais, como Estados Unidos e União Europeia, registram novas moléculas em cerca de 4 anos. Mas a gerente de toxicologia da Anvisa, Cássia Rangel, explicou que o prazo regular para inovações é de 24 meses e que a aparente demora, na verdade, se deve aos períodos em que os processos ficam parados, aguardando documentação das próprias empresas ou a pedidos de prorrogação que chegam a durar 1 ano. Ela também esclareceu que a nova lei não estabelece hierarquia entre os órgãos e que o processo continua baseado em um tripé. O Ministério da Agricultura avalia os aspectos agronômicos, a Anvisa analisa os riscos à saúde humana e o Ibama cuida da avaliação ambiental. Por isso, Cássia defendeu que questões econômicas não podem se sobrepor à proteção constitucional da saúde e do meio ambiente.
4: A lei ela não traz uma diferença de hierarquia entre esses órgãos. Então, a saúde continua como competente, né? A gente lembra que a nossa legislação maior é a nossa Constituição, que pede proteção à saúde e ao meio ambiente, que não tenha retrocessos. Porque temos essa dificuldade também da imprevisibilidade regulatória quando a gente não tem uma lei que está há mais de 2 anos sem ser regulamentada.
0: Já o coordenador-geral de Avaliação e Controle de Substâncias Químicas do Ibama, Alan Ferro, explicou que a maior mudança trazida pela nova lei foi a obrigatoriedade da análise de risco ambiental. Isso porque, além de olhar o perigo da substância, é avaliado o componente de exposição, ou seja, como o agrotóxico agirá na prática no meio ambiente. O representante do Ibama também afirmou que a instrução normativa, colocada em consulta pública pelo órgão, não tem força normativa. Segundo ele, o objetivo é receber contribuições da sociedade antes da elaboração do texto final, que ainda deverá passar por análise jurídica e ajustes de legalidade. Também participaram da audiência representantes da Confederação Nacional da Indústria e da Confederação da Agricultura e Pecuária do Brasil. Da Rádio Senado, Marcela Cunha.
2: Meio-dia, 46 minutos, bandeira amarela, conta de luz continua com cobrança extra neste mês de julho, com Milena Abreu.
5: A conta de luz vai continuar pesando mais no bolso do brasileiro em julho. A Agência Nacional de Energia Elétrica manteve acionada a bandeira tarifária amarela neste 7º mês do ano, o que significa que o consumidor paga uma taxa de R$ 1,88 a cada 100 kWh consumido. De acordo com a agência, a manutenção da bandeira amarela, que está acionada desde abril, reflete as condições menos favoráveis de geração de energia no país, típicas do período seco, quando há redução nos níveis dos reservatórios das hidrelétricas e necessidade de acionamento de usinas termoelétricas que possuem custo mais elevado. Diante desse cenário, a ANEEL reforça a importância de bons hábitos de consumo para evitar desperdícios e contribuir para a sustentabilidade do setor elétrico. Da Rádio 2, Milena Abreu.
2: Meio-dia, 47 minutos, prazo para vacinação contra HPV ampliado até dezembro com Eduardo Amaral.
6: O período de vacinação contra o HPV para adolescentes entre 15 e 19 anos foi ampliado até o dia 31 de dezembro. Inicialmente, a campanha iria até o dia 30 de junho, só que a baixa adesão à imunização levou o Ministério da Saúde a ampliar o calendário. A medida, sim, reforça a recomendação para que os jovens não vacinados procurem as unidades de saúde e coloquem a vacinação em dia. No calendário nacional de vacinação de rotina, o imunizante é ofertado regularmente em dose única para meninas e meninos de 9 a 14 anos. A ampliação do período tem o objetivo de garantir maior acesso à vacina e ampliar a cobertura, especialmente entre os adolescentes que perderam a chance de se imunizar na idade recomendada. A orientação é para que quem ainda não recebeu a dose procure um serviço de saúde o quanto antes. Nos casos em que não for possível confirmar o histórico vacinal, o adolescente deve ser considerado como não vacinado, recebendo assim a dose, como detalha a chefe do Departamento de Imunização do Centro Estadual de Vigilância e Saúde, o SEVES, Eliese César.
7: Aqueles adolescentes que não receberam a vacina quando tinham entre 9 e 14 anos, né? Então, estão agora entre 15 e 19 anos sem nenhuma dose, então estes podem receber, devem receber uma dose da vacina. É importante que não deixe para depois, que faça a vacina o quanto antes, porque ela está no calendário de vacinação para crianças e adolescentes de 9 a 14 anos. Então, continua disponível na rotina e também agora, então, ampliada até o final do ano para adolescentes até 19 anos.
6: A vacina contra o HPV é a principal forma de prevenção contra o câncer de colo de útero, mas também protege contra outros tipos de câncer, como ânus, pênis, boca e orofaringe. O HPV é a infecção sexualmente transmissível mais comum no mundo e está associada à maioria dos casos de câncer de colo de útero. A vacina oferecida pelo SUS protege contra os principais tipos do vírus. Disponível gratuitamente pelo Sistema Único de Saúde, a versão quadrivalente atua contra os tipos 6, 11, 16 e 18 do HPV. Somente os tipos 16 e 18 são responsáveis por cerca de 70% dos casos de câncer relacionados ao vírus. No Rio Grande do Sul, cerca de 16 mil adolescentes entre 15 e 19 anos foram vacinados na estratégia de resgate desde o ano passado. Já entre crianças e adolescentes entre 9 e 14 anos, mais conhecido como público da rotina, a meta de cobertura é de 90%. Em 2025, o índice superou 90% entre meninas e 79% entre meninos. 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Produção e reportagem, Eduardo Amaral.

0: Meio-dia, 51 minutos. Outras informações, entidades ligadas ao agronegócio criticam o Plano Safra 26-27 com Humberto Ferretti.
1: Entidades ligadas ao agronegócio avaliam que o Plano Safra 26-27, anunciado pelo governo, poderia ser melhor e mais adequado às necessidades do setor. Entre as instituições que se manifestaram estão as federações estaduais de São Paulo e Paraná, além da Frente Parlamentar da Agropecuária. Apesar de algumas críticas, o novo Plano Safra contará com 521 bilhões de reais em crédito, 9 bilhões a mais que o anterior. A maior parte da verba vai financiar operações de custeio e comercialização. Da Rádio 2, Humberto Ferretti.
0: Meio-dia, 51 minutos, passagem aérea para voos domésticos no Brasil custou em média R$ 632 em maio, com Milena Abreu.
2: Viajar de avião no Brasil ficou mais caro nos últimos meses. De acordo com dados da ANAC, a Agência Nacional de Aviação Civil, o preço médio da passagem doméstica, ou seja, para voos dentro do Brasil, foi de R$ 632,53 em maio. Considerando valores corrigidos pela inflação, são R$ 63,57 a mais em relação ao preço médio registrado em maio do ano passado, pouco mais de 11% de diferença, e R$ 43,19 a mais quando a comparação é com o valor médio de maio de 2024. Ainda de acordo com dados da ANAC, apesar da alta, o movimento nos aeroportos permaneceu intenso. No quinto mês deste ano, o valor de passageiros chegou a 8 milhões e 300 mil. No total, o mercado aéreo cresceu 2,5% quando comparado ao mesmo período do ano passado. Mas o avanço ficou concentrado em duas grandes companhias. Latam e Gol aumentaram seu volume e juntas dominam 72% do setor, enquanto a Azul viu a participação no mercado cair. Da Rádio 2, Milena Abreu.
0: Meio-dia, 53 minutos. O nosso programa fica por aqui. Retorna amanhã a partir das 11 horas da manhã. Depois do intervalo da uma, a colega Andréia com o Fast House. Tenham todos uma ótima tarde.
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14: Meio-dia e 56.
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Boa tarde, muito boa tarde, queridos ouvintes. Muito bom estar aqui novamente na sua companhia. Olha só, e essa temperatura? Temperatura que não tá dando trégua, né? Não tá dando trégua. A temperatura tá frio, molhado, tudo úmido. A sujeira também aproveita o espacinho, né? Pra se manifestar. Fica tudo knate, né? Tá louco. Mas fazer o quê? Não temos o que fazer. O negócio é aceitar e lidar do melhor jeito possível com essa nossa temperatura. Não consigo nem olhar e a previsão do tempo, porque tá tudo fora esse negócio aí. Meu Deus do céu. A internet também colabora. Apareceu a Margarida aí. 14 graus e 2 décimos. Poxa, parece que tá bem menos, né? A sensação é bem menos. 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E para você que está curtindo a programação da integração, 994-15-4167. E ainda agora temos o fixo 3850-0123. É isso aí, 3850-0123. Eu, André, fico junto com você até as 3 horas da tarde. Me deixemos aí, chegando aí para começar, Grupo Momentos, Anjo de Mulher.

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3: 1:20.
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2: 12:21.
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2: 2h40.
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Registrar e vamos dar uma olhada na nossa temperatura, como é que tá o negócio? Tá frio? Tá caindo, tá 12,9 a temperatura. Amanhã é para parar de chover, né? É o que tá mostrando aqui. O tempo fica firme amanhã. Tem até possibilidade de sair o sol, mas olha só, ele vai dar o ar da graça. Sábado também. Ó, já mudou. Antes tinha domingo também, agora já tem previsão aí de pancadinhas isoladas de chuva para domingo. Oh, me animei muito cedo. Que coisa séria. Mas de repente ainda dá certo, né? De repente não chove. Segunda retorna aí as pancadas de chuva com aberturas de sol. Terça também, sol. Quarta também. Mas como muitas vezes o nevoeiro demora a se dissipar. Demora, às vezes a manhã inteira, né? Às vezes fica realmente o dia inteiro por aqui. Então, acho que nós vamos ter que ir para onde tem o sol. Vamos de manhã ficar cuidando, controlando aí em que cidade que vai aparecer o sol e vamos para lá, porque senão nós vamos virar tudo pretinho mofado, né? De mofo. Porque bem, isso aí vai estar demorando a aparecer o solzinho. Não tem problema se chove, mas pelo menos que dê umas aberturinhas de sol para a gente poder se esquentar um pouco, né? Sentar um pouquinho, lagartear um pouco no sol. Mas ele não quer aparecer. Tá escondido atrás das nuvens, tá deixando a chuva cair. Vamos então se despedindo aos nossos apoiadores culturais, Country Club, sexta de noite, banda Dele Baile. Domingo à noite, banda Águia. Domingo à tarde, banda Contato Show. E na sequência, musical RDA e grupo Geração. 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

viel Glück zu eurem Geburtstag, viel Gesundheit, alles zum Guten, viel Glück, viel Geld und viel Festa. Parabéns, saúde, felicidades, muitos e muitos anos de vida aos aniversariantes do dia 2 de julho. Angélica Devitt, Eliane Stack, Rosane Maier. Muita paz, alegria, felicidades, muitos e muitos anos de vida. Programa Festa, chegando ao seu finalzinho. Tenham todos uma excelente tarde.

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5: Certa. 12h59.
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0: Temos mais um bloco musical, hein? Mais uma sequência daquelas. Fica triste não, hein? Porque em breve, daqui a pouquinho, voltamos com mais Pegada Sertaneja.
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0: E aí, galera, sertaneja, tá preparado para mais uma explosão de hits aqui no Pegada Sertaneja? Então segura e vem comigo, porque a festa está apenas começando!
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0: sintonizado, Pegada Sertaneja volta daqui a pouquinho. 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
2: Três e 23.
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0: Estão prontos para mais uma dose de alegria e animação, porque o Pegada Sertaneja aqui tá prontinho. Preparamos aqui muita música boa para você curtir as melhores do sertanejo, hein? 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

0: Uau, hein? Que energia contagiante essas músicas sertanejas nos trazem. Mas calma, hein? Não vai embora, porque ainda temos aí muito mais sucessos incríveis pra você, pra embalar o seu programa Pegada Sertaneja. Fica ligado.
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6: 3h40.
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0: E aí, galera, sertaneja, tá preparado pra mais uma explosão de hits aqui no Pegada Sertaneja? Então segura e vem comigo, porque a festa está apenas começando.
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1: Seu resto, tanto faz. 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

0: Opa, é hora de dar uma pequena pausa, mas se preocupa não, hein? Voltamos daqui a pouquinho com mais sertanejo de primeira qualidade pra você.
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4: 3h54.
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0: Pessoal, chegou a hora de entrar de cabeça na vibe sertaneja mais animada do rádio. Então, aumente esse volume aí que a gente vai sacudindo aqui com as melhores do sertanejo pra você.
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0: senhoras e senhores, Hugo e Guilherme, bebezada.
1: Muito obrigado.
0: Obrigado.
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3: E finalizamos aqui mais um super bloco da Kills, hein? Mais uma pegada sertaneja com as melhores do sertanejo pra você. E aí, você curtiu, né? Então fica ligado porque a gente volta já já.
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5: 4:10.
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3: E aí, estão prontos para mais uma dose de alegria e animação? Porque o Pegada Sertaneja aqui tá prontinho. Preparamos aqui muita música boa para você curtir as melhores do sertanejo, hein?
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0: Felipe Araújo!
1: Valeu, meu mano!
0: Obrigado, meu irmão!
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0: finalizamos aqui mais um super bloco da Kills, hein? Mais uma pegada sertaneja com as melhores do sertanejo pra você. E aí, você curtiu, né? Então fica ligado porque a gente volta já já.
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4: Quatro e vinte e quatro.
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0: De acelerar o ritmo e botar pra quebrar com os sucessos mais quentes do sertanejo. Então segura firme aí porque o Pegada Sertaneja tá de volta.

0: sintonizado, Pegada Sertaneja volta daqui a pouquinho.
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5: Hora certa,
0: 4h41. 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E aí, galera, sertaneja, tá preparado pra mais uma explosão de hits aqui no Pegada Sertaneja? Então não perca tempo, porque aqui o Pegada Sertaneja, a festa está apenas começando.
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0: Vale não, vale não, viu?
1: Valeu, Goiânia!
2: E aí, Arnaldo?
1: Obrigado.
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0: Faz barulho, Rayane e Rafaela Brasil!
1: Ele te ama, viu?
2: Cê tá doido?
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0: Infelizmente, chegamos ao fim de mais uma edição do Pegada Sertaneja. Esperamos aí que você tenha curtido muito, assim como a gente. Mas continue sintonizadinho aí, sintonizadinha, porque música boa aqui não falta, hein? Até breve.
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3: Certa
2: 4h52. 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

0: Ei, que coisa boa, eu tô feliz em estar com você. E esse aqui é o Toca Bailão, vamos lá!
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0: Só sucesso, música boa, música top, as melhores do bailão. A playlist aqui é caprichada pra você. Então fica junto com a gente porque o Toca tá no ar. Vamos nessa!
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0: Vamos que vamos aí, vou começar com a banda Champion.

solte André Renner e o Bailão das Antigas. Esse é o Toca Bailão aqui na rádio, junto com você, sempre de segunda a sexta-feira, trazendo as melhores músicas, as melhores canções. Que beleza, um abraço pra você que tá junto, tá em casa, tá no seu trabalho, levando a gente na carona, na estrada, na rodovia. Como é que tá aí? Tá chovendo? Tem sol? Como é que tá a tua região? Um abraço pra você, muito obrigado pela audiência e bora trazer mais sucesso pra curtir com a gente. Vamos que vamos! E agora tem a banda Corpo e Alma.

0: Toca Bailão Fluindo por intervalo, daqui a pouco tem mais pra você, não sai daí.
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3: 5:08.
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0: De volta com você no Toca Bailão pra te fazer feliz. Quinta-feira, tá linda. Vamos nessa! Já que Toca Bailão, tá bom demais. Vou trazer o som da banda 10, vamos lá!

som da Banda 10, Caixa de Saudade, Bebendo pra Esquecer, é sucesso contigo com a gente aqui no Toca Bailão nessa quinta-feira. E aí me conta o que você tá fazendo, tá por casa, tá na nossa audiência, tá no seu trabalho também, tá com o radinho ligado, tá com fone de ouvido na internet, ô, que maravilha. Um abraço pra você, já tá me seguindo lá no Instagram, vai lá e segue no arroba Nando Freitas Locutor, vai ser um prazer ver você fazendo parte da comunidade e vamos trazer mais. Agora tem a banda Alma Latina. Vamos nessa!

0: Banda Caso Marcado, Chorando de Raiva e seu Toca Bailão. Tô indo pro intervalo, daqui a pouco tem mais pra você. Não sai daí.
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1: 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Certa
4: 5:22. 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
0: Olha só, depois do intervalo eu tô de volta com você pra tá animado nessa quinta-feira, hein? Tá linda, tá demais e você com a gente aqui no nosso Toca Bailão. Vou trazer mais música pra você curtir com a gente. Vamos lá. Coisa boa, viu? Pérola Negra, um grande dia, música nova, vamos nessa.
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Viola Negra é o grande dia. Tem videoclipe lá no canal da banda, também no YouTube. Vai lá nas redes sociais, no Instagram, segue o Pérola Negra. Sempre tem todas as atualizações da banda. E também já tem novidade, né? O André Bairro já tá junto com a galera do Pérola Negra. Em breve vamos ter novidades também na voz do André Bairro, que já era integrante do Pérola Negra, né? Que beleza! Um abraço pra todo mundo que tá junto com a gente. Vamos trazer mais música pra você curtir aqui no Toca. Vamos lá! Agora tem o som do Danube Azul.

0: Banda Motriz, você no Toca Bailão, tô indo pro intervalo, daqui a pouco tem mais pra você, não sai daí.
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3: Hora certa.
4: 5:38. 87,9.
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0: E eu tô de volta com você aqui no Toca, que maravilha, gente, quinta-feira tá especial, você junto com a gente, curtindo sempre as melhores, um beijo pra você, aquele abraço, bora trazer mais sucesso, vamos nessa. E agora tem o som da banda Destaque Nacional, vamos lá.

destaque nacional, o baque pesado. Esse é o Toca Bailão pra você que tá junto aí, curtindo as melhores bandas, é claro. A playlist aqui é caprichada, meu querido. Segue a gente lá no Instagram, Facebook, TikTok. Estamos também lá no YouTube, no Show Bandas Podcast. Vai lá e confere, quero ver você fazendo parte da nossa comunidade do Bailão nas redes sociais. Um abraço pra você, viu? Que maravilha. Vamos lá trazer mais música. Essa aqui tá demais. Vamos trazer o som da banda Ecos.

0: banda Mercosul colada em suas mãos. Esse é o Toca Bailão. Tô indo pro intervalo. Daqui a pouco tem mais pra você. Então fica junto com a gente aí. 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
5: 5:55.
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0: Tô de volta com você no Toca Bailão para te fazer feliz. Vamos que tem mais.
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0: Vou trazer agora o som da banda Alma Nova.

nova você aqui no Toca Pai. Não teve par da calçada, aluga-se um coração, banho de rosas, músicas que marcaram época e, claro, ainda fazem sucesso com a banda Uma Nova, principalmente aqui no nosso Toca Bailão, que beleza. E aí, já tá me seguindo lá no Instagram, vai lá e segue, arroba Nando Freitas Locutor. Vai ser um prazer ver você fazendo parte da comunidade e, claro, você de bem com a vida sempre junto com a gente. Vamos trazer mais, vamos embora aí, vamos lá. Se eu não tivesse bloqueado, banda modelo, vamos lá! Hey!

0: Beijo à procura da felicidade. Você no Toca Bailão. Tô indo pro intervalo, daqui a pouco tem mais. Não sai daí.
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6: 6:11.
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0: E eu tô de volta com você aqui no Toca Bailão pra te fazer feliz. E aí, como é que tá? Tudo certo com você? Bora curtir sempre as melhores bandas aqui no nosso Toca. Vamos trazer mais? Então, simbora! Trazendo San Francisco, Dor Bandida.

Francisco Dor Bandida, esse é o Toca Bailão pra você que tá no clima, tá junto com a gente, que beleza ter você sempre aqui na rádio, né? Curtindo as melhores, um abraço, obrigado pelo carinho por sempre estar aqui junto com a gente, curtindo as melhores, é claro, um alôzaço pra você na cidade, no interior, pela internet também, que beleza tá sempre aqui na rádio nesse horário aí de segunda a sexta-feira com você. E vamos trazer mais, vamos nessa! Tá chovendo mulher, lá em casa Valdir Cerezoli aqui no Toca Bailão. Bora!

0: Toque de Mágica, acabei com o nosso amor, você no Toca Bailão, tô indo pro intervalo, daqui a pouco tem mais pra você, não sai daí.
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0: 6h28.
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6: E eu tô de volta, alô você, esse é o Toca Bailão te fazendo feliz. Quinta-feira, gente, que alegria, bom ter você aqui no clima, sempre junto com a gente. Vamos trazer mais música pra você. Nesse momento, abrindo as portas do Barzão do Freitas e destampando a primeira de hoje.

temos copo vazio, esse é o Toca Bailão, gente. Bom demais, hein? Quinta-feira, já estamos aí rumando, pegando rumo pra sexta, né? Final de semana se aproximando, mas vou finalizando mais uma edição aqui do Toca Bailão. Amanhã, sexta-feira, eu tô de volta com você no mesmo horário, trazendo muito mais sucessos. Não troca de estação, fica junto com a gente, porque aqui tu tá sempre na companhia certa, com essa rádio maravilhosa, sempre com a audiência lá em cima, te fazendo feliz, né? Um abraço pra você então e até amanhã. Vou fechar aqui com Paulinho e Fábio no Bailão, o amor da gente. Valeu, gente, até amanhã.

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1: Certa 6:43.
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quando uma gaita abre o fole pra sua parceira delida, simboliza a própria vida na estampa que ele traduz, pois traz a imagem da cruz que mostrou

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Botão, Alessão Chico, filho do professor Moreno Martins. 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

primeira gaita de ouro, a gaita dos garotos de ouro, meu mano Ayrton Machado, que começamos e estamos até hoje, e ele dando gaitaço pra este povo, desse jeito, vai chegando aí, ô, mano velho, capricha nessa tua gaita aí.

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Conhecido um dos maiores gaiteiros fandangueiro da Gaita de Botão. 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Gerson Fogaça vai ter chegando aí.

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0: 71.
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1: E aí, tá chegando mais um Chiruvel.

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2: E agora vamos ouvir o desafio do gaúcho e o alemão.

improviso.

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1: Obrigado, meu xadaniga.

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3: 7:19.
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1: Oitenta e sete,

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1: Sete e 43.
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3: 8:01.
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8: Olá pessoal, por aqui estamos chegando com mais um Sertanejo Classe A na sua rádio de preferência. Quem vos fala e se apresenta, sou eu, Elbert Andrade. Que prazer em estarmos juntos com você em mais uma nossa edição aqui do Sertanejo Classe A, que você já sabe, né? Só tem moda boa, meu amigo, só coisa de primeira. Vamos começar o programa?
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0: Obrigado!
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1: Fechando esse nosso bloco musical aqui do Sertanejo Classe A, que volta daqui a pouquinho com mais sucessos.
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4: 8:18.
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1: Opa, já estamos de volta, já tomei meu cafezinho ali, meu pãozinho de queijo e agora vamos seguindo com mais moda.
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1: Modão que nós ouvimos por aqui também em nossa programação. Daqui a pouquinho a gente volta, hein? Vou lhe tomar um café. Já já mais músicas pra você.
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5: Oito e 34.
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1: Mais um modão que nós ouvimos juntos em nosso programa Sertanejo Classe A. Daqui a pouquinho tem mais músicas.
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4: 8h53.
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1: Chegando mais sucesso em nossa programação, deixa cair os modão.
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